0: Embalando essa noite, Cavalo Preto, do Sérgio Reis. E aquele sertanejo raiz com Beijinho Doce, de As Galvão. Embalando a noite com muita saudade no coração e aquele dueto que faz o peito lembrar de casa, mantendo a conexão com quem curte nossas raízes sertanejas.
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0: Onde Anda Você, de Rio Negro e Solimões. E Crises de Amor, de João Mineiro e Marciano. Vamos com mais modões na saudade sertaneja, mantendo o tom de carinho que você já conhece.
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0: Acabamos de ouvir Eu Aposto, de Eduardo Costa, uma música que aquece a alma, que fala direto ao coração e embala a lembrança de quem já viu o amor passar. Você também ouviu Moleca, de Rick Renner, outra faixa que segura a saudade com aquele toque de sertanejo que todo mundo admira, mantendo a noite inteira na cadência do coração.
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0: Escravo do Amor, de Milionário e José Rico. E Ela é Demais, de Marcos e Bellucci. A Saudade Sertaneja agradece a sua companhia. Fique ligado, que já já voltamos com mais música e o melhor do sertanejo para alegrar a sua noite.
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0: Tocou esse sertanejo raiz, Pinga em Mim, de Sérgio Reis, e antes, O Que É Que Eu Sou Sem Você, de Di Paulo e Paulino, mantendo a vibe do modão que embala a saudade sertaneja e te acompanha.
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0: Matheus.
1: Obrigado de coração.
0: Valeu, obrigado, gente. Que honra ter esses caras
2: obrigado
0: aqui
2: com a gente.
0: Obrigado por tudo que vocês fazem na nossa carreira. Obrigado pela oportunidade de ter vocês aqui.
2: Parabéns, Matheus Cauã. Sucesso pra vocês, meu velho.
3: Obrigado. Valeu, gente.
2: Tchau, Goiânia. Obrigado.
3: Segura Matheus Cauã, a noite é de vocês.
0: Valeu, gente. Fama de cara, Jorge Matheus. Ô, oh, coisa boa.
3: Vamos fazer festa, vamos?
0: Tem muita mulher doidinha aqui em Goiânia. Essa vai pra vocês. Vamos dançar assim, todo mundo.
1: Essa é especial,
0: ver.
1: Hein? Segura assim, ó.
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0: Luar do Sertão, de Zezé de Camargo e Luciano, com Chitãozinho e Chororó. E antes, ouvimos Cabecinha no Ombro, de Almir Sater. A Saudade Sertaneja agradece pela sintonia. Continue em nossa companhia.
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0: Acabou de tocar Canarinho Prisioneiro, de Chico Rei e Paraná. Uma faixa que mexe com a saudade do sertanejo raiz e faz o coração bater no compasso do modão. Você ouviu também Diz Pra Mim, de Gustavo Lima. Um modão que nos leva de volta à saudade que não se apaga.
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0: acabou de tocar Talismã, de Leonardo e Gustavo Lima. Você ouviu também 60 Dias Apaixonado, de Chitãozinho e Chororó e Maiara e Maraíza. Já já retornamos com mais do Sertanejo Raiz.
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0: Acabou de tocar O Que É Que Tem, de Jorge Mateus, aquele modão que carrega saudade no peito. Você ouviu também Você É Tudo Que Pedi Pra Deus, de João Bosco e Vinícius, com César e Paulinho. Seguimos com A Saudade Sertaneja, te trazendo mais calor neste meio de madrugada.
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0: atender.
1: Quando a gente ama qualquer coisa serve para relembrar.
0: Vamos nessa? Peraí. Você quer continuar a música?
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0: aí com o coração. É, João, vamos ter que dar esse coração nosso de graça mesmo, viu?
1: Valeu, galera!
0: Obrigado, João Bosco Vinícius. Um beijo no coração. Obrigado, Cuiabá!

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conheço um velho ditado que é do tempo dos agais. Diz que um pai trata 10 filhos e 10 filhos não tratam pai. 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O rapaz era casado, a mulher deu de implicar. Você manda o velho embora se não quiser que eu vá. O rapaz, coração duro, com o

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1: Agora, não. Mas só esse violãozinho seco aí? Não tem um pianinho, não tem não? Uma percussãozinho dentro.